tá baixando, ela baixa! Fora! Suéltalo! Volta em nome de Jesus! Volta em nome de Jesus! Volta, racatamá! Esto no es cuento, mi hermano. Queda libre por la palabra. Suelta, suelta, suelta. Suéltalo, suéltalo, suéltalo.